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São 5 horas. 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

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São 7 horas. 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

0: 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São 8 horas.
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0: People Watching, o som de Sam Fender, a levar-nos até à primeira edição da revista de imprensa para conhecermos os títulos dos jornais de hoje. Começamos pelo Diário de Notícias. SNS já gastou mais de 192 milhões de euros em horas extra e à tarefa com médicos. Fragatas agitam águas. Nuno Melo processa André Ventura. Caso Luís Neves, Montenegro assume que a auditoria à PJ foi consertada no governo. Colômbia contabiliza perdas após sofrer maior terremoto da década. Longo silêncio de Trump ao não de Netanyahu sobre o seu plano para Gaza. Portugal entra na rota dos cruzeiros de luxo da MSC. Meloni e Frederiksen condenam imigração descontrolada. As primeiras-ministro de Itália e também da Dinamarca. Olhamos agora para o Correio da Manhã. Governo diz que quer proteger PJ com auditoria. Guerra na Nova com queixa na Justiça. Homem com 16 mil euros baleado no banco. Crime violento em Alfragide. Plantel do Sporting em choque com Soares. Exames no Porto. Exames descartam lesão grave de André Silva. No Benfica, Marco Silva exige defesa central. Propinas, prémio salarial começa a ser pago aos jovens. Morreu em acidente, traficante exibia dinheiro nas redes sociais. No mercado, mais de 19 mil casas acima de 1 milhão de euros. Avançamos para o Jornal de Notícias. Quadrilha usa dados privilegiados para assaltar casas de jogadores de futebol. É um grupo colombiano. Dormem à porta de fábrica para evitar roubo de máquinas após despedimento em Gaia. Arranque em falso dos rivais tem sido um bom presságio no Dragão. Isto no futebol. Sistema judicial controla 329 incendiários. Cientistas fazem outros estudos à boleia do eclipse. Caso Luís Neves, Montenegro quer tirar tudo a limpo. Na Colômbia, violento sismo deixa rasto de morte e destruição. 7.4 na escala de Richter, está também na capa do Público, terremoto na costa do Pacífico, abala a Colômbia e faz mais de 100 mortos. Caixa Geral de Depósitos fora de consolidação pretendida por Bruxelas. Economia, mirtilo, o fruto da juventude que já se pode consumir depois do verão. Escolas perderam este ano quase 3.300 professores e 2.000 adiaram reforma. Ministério da Defesa processa Jornal, Ventura e Frazão. Turismo, Lisboa, Açores e alojamento local a abrandar, Algarve aguenta-se. No Parlamento foram 202 petições numa só sessão legislativa. Vamos agora olhar para os diários do futebol. Na primeira página da bola, Samuel agarra lugar com os pés na equipa do Benfica. Na primeira página do Record, destaca-se Varandas recusa 30 milhões, não quer vender Jani Catamo. Na primeira página do jogo, Roma tenta levar Mora. Italianos garantem que já há acordo com o Criativo, mas as conversações prosseguem.
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0: Já estamos de volta à música em português, com Sempre a Leste. A canção do ano passado tem sido uma aposta na emissão da RCM. Chama-se Só Neste Chão, são 8h28, daqui a pouco conferimos o tempo e também o trânsito.

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2: E voltamos a conferir a previsão do tempo para hoje. 30 graus é a máxima esperada para Lisboa, 26 para a nossa zona. Um dia de terça-feira com algumas nuvens, mas sem previsão de chuva.
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2: Continuamos em português com os Sabenta e este Meio Amor. Faltam 25 minutos para as notícias às 9 em ponto na nossa emissão. Bom dia.

Estamos avançando em direção às notícias às 9, daqui a pouco mais de 8 minutos, com House Plants e este Passar Mal.

0: fragatas agitam as águas. Nuno Melo processa Ventura por declarações sobre negócio de compra à Itália de 3,9 mil milhões em fragatas. Nuno Melo insurge contra a política de Lamassal e diz que não houve intermediários na compra destas fragatas. Que este negócio não está bem explicado. Não está, disse André Ventura. Foguetão Longa Marcha 7A explode em pleno voo e ameaça calendário espacial da China. A perda de um satélite e as dúvidas em redor dos motores ameaçam adiar a ambiciosa missão lunar Chang'e 7. Pelo menos 132 pessoas, mas é um valor sempre em atualização, morreram na sequência de um sismo de magnitude 7.4 na Colômbia. O epicentro foi localizado no departamento de Chocó, no oeste colombiano, a cerca de 230 quilômetros de Bogotá. Uma mulher foi baleada na Baixa de Lisboa. Os dois suspeitos estão em fuga. A mulher será de nacionalidade suíça, ficou ferida na zona do abdómen, foi transportada para o hospital de São José. Os dois suspeitos em fuga estarão ligados ao tráfico de droga. Petrolífera americana já chegou à Groenlândia, quer explorar petróleo. A Greenland Energy foi fundada no Texas e já levou equipamento para o território. O objetivo é explorar aquilo que crê serem reservas petrolíferas no valor de mais de US$1 bilhão. Zelensky avisa, a Rússia vai receber mais soldados e mísseis norte-coreanos. Pela primeira vez, diz Zelensky, a Rússia não consegue combater sem reforços da Coreia do Norte. O presidente ucraniano, por seu lado, pediu ajuda do Japão e Coreia do Sul para a defesa aérea. A Suécia desmantelou uma operação de espionagem russa para influenciar decisões do país na NATO e na União Europeia. A Agência Internacional dos Serviços Secretos Russos recrutou agentes para contaminar decisões suecas na NATO e na Europa. A operação foi conduzida por um agente de missão diplomática. 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

0: Don't Blame It on That Girl, a música de Matt Bianco, agora 9h21. Voltamos às bancas dos jornais para a segunda edição da revista de imprensa. Começamos agora pelos diários do futebol. Roma tenta levar Mora do Futebol Clube do Porto, faz a capa do jogo. Na primeira página do Record também, transferências ou possíveis transferências. Varandas recusa 30 milhões por Jenny Catamo. Já a primeira página da Bola titula Samuel agarra lugar na baliza do Benfica. Nos generalistas, começando pelo Jornal de Notícias, quadrilha usa dados privilegiados para assaltar casas de jogadores de futebol. É um grupo colombiano. Denis Gull e Bednarek, do Futebol Clube do Porto, foram as vítimas mais recentes. Porto em destaque também com arranque em falso dos rivais. Tem sido um bom presságio no Dragão. Dormem à porta de fábrica para evitar roubo de máquinas após despedimento em Gaia. Sistema judicial controla 329 incendiários. Cientistas fazem outros estudos à boleia do eclipse. Caso Luís Neves, Montenegro, quer tirar tudo a limpo. Na Colômbia, violento sismo deixa rasto de morte e destruição. Na capa do Correio da Manhã, o governo diz que quer proteger PJ com auditoria. Universidade, guerra na nova com queixa na justiça. Homem com 16 mil euros baleado no banco, crime violento em Alfragide, Amadora. Plantel do Sporting em choque com Soares. Marco Silva exige defesa central. Exames descartam lesão grave de André Silva. Corrida às farmácias e lojas online por óculos de proteção. O eclipse acontece amanhã. Propinas, prémio salarial começa a ser pago aos jovens. Morreu em acidente, traficante exibia dinheiro nas redes sociais. No mercado, mais de 19 mil casas acima de 1 milhão de euros. Hospital de Portimão, falta de médicos, obriga à espera de 16 horas. Na primeira página do Público, Caixa Geral de Depósitos fora de consolidação pretendida por Bruxelas. 7.4 na escala de Richter, terremoto na costa do Pacífico, abala a Colômbia. Mirtilo, o fruto da juventude que já se pode consumir depois do verão. Escolas perderam este ano quase 3.300 professores e 2.000 adiaram reforma. Fragatas, Ministério da Defesa, processa Jornal, Ventura e Frazão. Turismo, Lisboa, Açores e alojamento local a abrandar, Algarve aguenta-se. No Parlamento foram 202 petições numa só sessão legislativa. Terminamos a ronda pelos jornais com o DN. SNS já gastou mais de 192 milhões de euros em horas extra e à tarefa com médicos. Nuno Melo processa André Ventura por causa da compra das fragatas à Itália. Caso Luís Neves, Montenegro assume que a auditoria à PJ foi concertada no governo. Tragédia, Colômbia contabiliza perdas após sofrer maior terremoto da década. Longo silêncio de Trump ao não de Netanyahu sobre o seu plano para Gaza. Portugal entra na rota dos cruzeiros de luxo da MSC. Meloni e Frederiksen, primeiros-ministros de Itália e Dinamarca, respectivamente, condenam imigração descontrolada.
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0: O regresso à música faz-se com um fantástico tema instrumental de Flock of Seagulls, chama-se Telecommunication. Bom dia.

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Lovely Day, a música de Amber Mark. Faltam 18 minutos para as 10. Não se esqueça, esta terça-feira começa a Fespom Alveira 35ª edição. A partir de hoje na Mata Paroquial, muito para desfrutar até ao final da semana, até ao próximo domingo. A RCA mais logo vai estar em direto na inauguração do certame. Para já, a prioridade à música em português na RCM com Joana Almeirante e este Somos Todas Iguais. Bom dia.

0: 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São 10 horas.
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Love Somebody tem sido uma das apostas na nossa emissão, a música de Morgan Wallen. São 10h31, não se esqueça, hoje é mais um dia de festa na Enxara do Bispo. Continuam as cerimónias religiosas, naturalmente, e depois também o baile a partir das 22 horas hoje com a banda Rasca, a seguir concerto com Los Romeros, muito para desfrutar, comidas e bebidas na Enxara do Bispo, festas de despedida da semana.

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0: 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São 11 horas.
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Good Neighbors e Starry Eyed. Não se esqueça, hoje começa a 35ª Fespo Malveira. Vamos ter festa na Mata Paroquial com muito para desfrutar. A inauguração do certame vai acontecer a partir das 18 horas. A RCM vai estar em direto. Depois vamos ter 7 DJ. Vamos ter a atuação de Jorge Guerreiro no palco principal. 35ª Fespo Malveira começa hoje, vai até ao próximo domingo, ou seja, durante toda esta semana. Miguel Araújo com os 4:30 e a...

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0: Express, a música de Sabrina Carpenter. Vamos avançando em direção às notícias ao meio-dia. Daqui a 9 minutos atualizamos a informação. Mas para já, a prioridade para Bryan Ferry e o grande clássico Slave to Love. Hoje é mais um dia de festa de despedida da Senhora da Nazaré na Enxada do Bispo. Vamos ter baile com a banda Rasca, também concerto com Los Romeros, isto para além das cerimónias religiosas, claro está. Não se esqueça também que hoje começa a Festa Malveira. Mais logo a RCM vai estar em direto na inauguração a partir das 18 horas. Depois um rico programa até domingo, até o final da semana.
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0: As fragatas compradas à Itália estão a agitar as águas. Nuno Melo, ministro da Defesa, processa André Ventura por declarações sobre este negócio que totalizou quase 4 mil milhões de euros. Nuno Melo insurge contra a política de Lamaçal e diz que não houve intermediários nesta compra. Que este negócio não está bem explicado, não está, disse André Ventura por seu lado. Foguetão Longa Marcha 7A explodiu em pleno voo e ameaça calendário espacial da China. A perda de um satélite e dúvidas em redor dos motores YF-100 ameaçam adiar a ambiciosa missão lunar Chang'e 7. Pelo menos 132 pessoas morreram na sequência de um sismo de magnitude 7.4 na Colômbia. Os feridos são já às largas centenas. O epicentro foi localizado no oeste do país, a cerca de 230 quilómetros de Bogotá, a capital. Uma mulher foi baleada na Baixa de Lisboa. Dois suspeitos estão em fuga. A mulher teria nacionalidade suíça, ficou ferida na zona do abdómen. Foi transportada para o Hospital de São José. Os dois suspeitos que fugiram estarão ligados ao tráfico de droga. Uma petrolífera americana já chegou à Groenlândia e quer explorar petróleo, naturalmente. A Greenland Energy foi fundada no Texas, já levou equipamento para o território. O objetivo é explorar aquilo que crê serem reservas petrolíferas no valor de mais de US$1 bilhão. Zelensky avisa, a Rússia vai receber mais soldados e mísseis norte-coreanos. Pela primeira vez, diz Zelensky, a Rússia não consegue combater sem reforços da Coreia do Norte. O presidente ucraniano, por seu lado, pediu ajuda do Japão e Coreia do Sul para a defesa aérea, num país que tem sido martirizado por vários ataques selváticos nos últimos dias. A Suécia desmantela a operação de espionagem russa para influenciar decisões do país na NATO e na União Europeia. A Agência Internacional dos Serviços Secretos Russos recrutou agentes para contaminar decisões suecas, tanto na NATO como no âmbito da União Europeia. A operação foi conduzida por um agente de missão diplomática russa. 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

0: 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São 2 horas.
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0: 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São 3 horas.
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0: 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São 4 horas.
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0: 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São 5 horas.
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RCM, bom final de tarde, 4 minutos depois das 5, edição de 11 de agosto aqui em 105.6 ou em www.rcmafra.pt. Eu sou Carla Alegre, fico consigo até às 7. Hoje vamos estar em direto a partir da Mata Paroquial da Malveira. Começa hoje a Fespo Malveira e daqui a pouco damos um pulinho também à Enxada do Bispo, porque há festa em honra da Senhora da Nazaré, o Círio da Prata Grande. Festas, festas, estamos em agosto, que sejam todas ótimas para todos. Daqui a pouco vamos ao trânsito.

0: música que trouxe de regresso os icónicos Já Fumega, Líquidas Fronteiras, com selo para 2025, com letra de Carlos T, música de Mário Barreiros, assina também o álbum que os trouxe de regresso. A canção dá nome também ao álbum, ou o álbum tem o nome da canção, agora conforme queiram. Estão de regresso estes magos do grande êxito Latin America. Para trás deixamos Earth, Wine and Fire com a canção Boogaloo Wonderland. Rumamos a outros destinos. Nesta altura olhamos o trânsito no nosso concelho a esta hora. Começamos pela zona mais a oeste, com a Ericeira durante este mês a ter a esta hora já bastante trânsito, na Nacional 247, desde a entrada sul da vila até à zona de São Sebastião. Temos também a Nacional 116 entre Pinhal dos Frades e a Achada, com o trânsito condicionado devido a obras, e por isso a esta altura há paragens no trânsito. Em Mafra, tudo tranquilo. Vamos agora em direção à Malveira e à Venda do Pinheiro, com algum trânsito, mas nada de especial para esta hora. Olhamos agora Lisboa e a segunda circular em ambos os sentidos, à lentidão entre o Eixo Norte-Sul e o Campo Grande, e temos também a passagem da Ponte 25 de Abril a partir de Lisboa, lentidão desde Aqueduto e Viaduto Duarte Pacheco. E é tudo quanto a trânsito. Boa viagem.
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0: As canções em 105.6 na Rádio do Concelho de Mafra, com Dividir Amor de Virgul, canção para 2020, ainda com Mariana Bobon, Azar o Teu, e uma das novas de Sónia Oliveira. A pergunta? Porquê? Antes, Pedro Santos, I Don't Know Me, Damiano David, The First Time, as últimas em 105.6. Daqui a pouco vamos também olhar a previsão do estado do tempo, mas para já temos outras histórias para contar.
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0: E segundo as previsões do estado do tempo, ou dos meteorologistas, para o estado do tempo para os próximos dias, vai estar bom para a Fespa Malveira, ainda bem. Vamos ter para amanhã céu pouco nublado ou limpo, o vento vai soprar fraco ou moderado e há subida da temperatura máxima. Máximas para Mafra 27 graus, Ericeira 25, Lisboa chega aos 32, temos ondas com 1 metro, 1,5 metro na nossa costa, temperatura da água do mar entre os 19 e os 21 graus.
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0: Vamos lá, uma viagem no tempo para ouvir a ex-Go Go Belinda Carlisle. Estávamos nos anos 80 com este sucesso Leave a Light On, depois da sua carreira também de sucesso com as norte-americanas Go Go. Este foi um dos seus grandes álbuns para ouvir agora em 105.6. Leave a Light On. Boa tarde.

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1: Cátia Crew e Belinda Carlisle, agora Bárbara Bandeira com Amália Rodrigues. Canção nova, chama-se Rapariga. Que bom que é ouvir de novo, Amália.

É uma das grandes vozes da atualidade. Bia Cabós, Quero É Rir. Esta canção já data de 2025, mas acredito que ela vá cantá-la na próxima quinta-feira. Ela é uma das... aliás, é a cabeça de cartaz de quinta-feira das festas em honra da Nossa Senhora de Nazaré, que estão a decorrer na Enxara do Bispo. O concerto é às 11 da noite. Temos também festa na Barreira Alva, 14, 15 e 16. As festas em honra de Nossa Senhora da Lapa. Isto é mesmo o mês de agosto, há muitas festas. Hoje começa mais uma, digamos que é uma festa bem diferente, é um certame diferente. Já vai contar com 35 edições feitas na Mata Paroquial da Malveira, e a Feispo Malveira, a inauguração está agendada para daqui a sensivelmente 14 minutos. Jorge Ferreira, Conceição Carnachida e Jorge Carnachida, a equipa da RCM, que daqui a pouco vai estar em direto connosco.

0: Estamos a recordar os Bamboo Beat, grande banda pop. Esta canção é dos anos 90, Amanhã Eu Vou Esquecer. Estamos a 8 minutos das 6. Vamos em direto para a Mata Parroquial da Malveira. Certame da Fespo Malveira, já a 35ª edição, que vai abrir portas dentro de pouco tempo. Inauguração marcada para as 6 da tarde. Conceição Carnachide, Jorge Ferreira e também Jorge Carnachide, é a equipa da RCM que está presente no local, e está praticamente tudo a postos para as figuras e fatos da nossa terra, que é este o mote da Fespo Malveira deste ano, Conceição Carnachide.
1: Olá Carla, muito boa tarde. Chegou finalmente o grande dia para todos os malveirenses. De 11 a 16 de agosto, a 35ª Fespo Malveira na Mata Parroquial estará oficialmente aberta a partir das 18 horas, ou seja, dentro de praticamente 10 minutos, com a inauguração deste certame, que conta com a presença do seu presidente da Câmara Municipal de Mafra, Hugo Moreira Luís, do presidente da União das Juntas da Malveira e São Miguel da Alcaíça, Carla Galdão, presidente da Assembleia Municipal, Alfina Rodrigues, presidente da Comissão da Fespo Malveira, Bruno Alexandre Silva, entre outras individualidades. Os visitantes encontrarão uma programação diversificada, pensada para público de todas as idades. Estão presentes associações agropecuárias, animação, espetáculos, desporto, tudo preparado para desfrutar de bons momentos de convívio, partilha e muito mais. Lembrar também que a Comissão Organizadora assume o compromisso de continuar a fazer da Fespo Malveira um evento relevante ao serviço da comunidade e promover a Malveira e toda a região Saloia. Destacar ainda o tema deste ano, figuras e factos da nossa terra. Esta edição pretende prestar tributo a todos aqueles que com dedicação, trabalho e sentido de pertença contribuíram para construir a história da Vila da Malveira. A RCM vai estar em direto ao longo destes 6 dias para vos dar conhecimento do que se passa neste certame, que é um dos mais marcantes do nosso concelho. Entretanto, tenho comigo também já o Jorge Ferreira. Jorge Ferreira, boa tarde. Como têm sido aqui estes momentos?
2: Olá, Conceição. Olha, Conceição, tens o teu microfone, ele tinha o botão desligado. Conceição, neste momento estão-se a ultimar todos os preparativos para o início de mais um certame desta Fespo Malveira, aqui na Mata Parroquial da Malveira, com uma temperatura ambiente bastante agradável para esta altura do ano, e vão-se expectando mais um dia, mais uma Fespo Malveira de grandes iniciativas. Para nós está a ser um pouco difícil fazer este direto devido ao check-sound que está a ocorrer aqui no local, mas temos que aguardar que eles também façam o trabalho deles. Eu, entretanto, agora daqui vou-me afastar um pouco e vou passar à Conceição, não sei se ela está em condições.
0: Conceição Carnachide, estás a ouvir-nos em boas condições?
1: Okay. Eu estou a ouvir em boas condições.
0: E agora sim, agora também sim, te estou a ouvir bem melhor.
1: Eu, neste momento, vou então dirigir-me ao pórtico, porque dentro de 5 minutos vamos então proceder à inauguração.
0: Já voltaremos então, voltaremos a estar convosco, ou Jorge Ferreira, tens algum ponto de reportagem?
2: Não, Carla, eu ia te dizer precisamente isso, ia sugerir que deixasses que nós nos posicionássemos nos nossos lugares de reportagem, e mais daqui a pouco voltávamos novamente à antena, está bem, Carla?
0: Vamos aguardar, fico também aqui à espera do vosso contacto. Enquanto isso, vai rodar a música Bom Trabalho. Já voltaremos à Mata Parroquial da Malveira. Daqui a pouco vai dar início à inauguração do 35º certame. Já são 35 anos de Fespo Malveira.

0: 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São 6 horas.
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0: início de hora com a norte-americana Ella Langley, Who Country em 105.6. Canção chama-se Choosing Texas. Vamos já em direto para Fespão Alvera. Está a ser inaugurada a 35ª edição Figuras e Factos da Nossa Terra. Fespão Alvera, na mata paroquial desta vila. Conceição Carnaxide e Jorge Ferreira, boa tarde mais uma vez.
1: Boa tarde, Carla, mais uma vez. É verdade, então está a iniciar esta inauguração, já com a presença das individualidades, assim como também o Corpo de Bombeiros e a fanfarra dos Bombeiros Voluntários da Malveira. Jorge Ferreira.
2: Só um minuto, Conceição.
1: Muito bem, então agora estão a deslocar-se aqui para o descerrar, então, aqui da bandeira. O Sr. Presidente da Câmara Municipal de Mafra, também a Presidente da Junta de Freguesia da Malveira, a Sra. Presidente da Assembleia Municipal, também, Alvina Rodrigues, o Presidente da Comissão da Fespão Malveira, Bruno Silva, assim como também vários vereadores da Câmara Municipal, entre outras individualidades. Neste momento, Jorge Ferreira, estamos então no descerrar.
2: Estamos precisamente no descerrar do cartaz que dá início e que dá o tema também para o início deste certame da Fespão Malveira, que se dá pelo nome de Figuras e Factos da Nossa Terra.
1: É verdade, esse é o tema deste ano, um tema bastante interessante.
2: Sim, é um tema que caracteriza precisamente as gentes e os factos daqui desta região da Malveira e também do Conselho de Mafra, com certeza.
1: Com certeza que vão haver também várias surpresas, ou seja, durante a Fespão Malveira, durante estes 6 dias vão ser homenageadas algumas figuras que marcaram muito esta Fespão Malveira e não só nesta festividade, como também o que fizeram em prol da comunidade.
2: Conceição,
1: neste momento é difícil estar
2: retorno para ouvir. Está a sair do estúdio. Eu vou-me tentar afastar porque, como dá para ver, não sei, Carla, dá para ouvir, não é?
0: Dá para ouvir a fanfarra dos bombeiros. Temos música de fundo agora.
2: Sem dúvida. Só que aqui no local torna-se muito ruidoso, como é óbvio, estamos a falar de uma fanfarra, e este ruído acaba por interferir um pouco num som de retorno e não permite que a gente consiga ouvir entre nós e a ti também em condições. Nós vamos afastar mais um bocadinho, mas entretanto também não tarda muito, vamos assistir à intervenção das forças vivas aqui do certame e também do Conselho, como é o caso do Presidente da Câmara Municipal de Mafra, Hugo Moreira Luís, e da Carla Galrão, Presidente da Junta de Freguesia da Malveira, União de Freguesias.
0: Então vamos continuar a ouvir a fanfarra dos bombeiros enquanto vocês se conseguem posicionar melhor também para poder fazer os apontamentos de reportagem.
2: Sim, e tu podes também ir seguindo o teu trabalho daí, entretanto nós aguardamos a qualquer altura depois que nos chames, porque desta forma é um bocadinho difícil, torna-se difícil enquanto houver este som de fundo fazermos o nosso trabalho.
0: Então já aí voltaremos. Está inaugurada então Fespão Malveira a partir da Mata Paroquial da Malveira, 35ª edição, Figuras e Factos da Nossa Terra é o tema deste ano. Durante estes dias de hoje e até domingo vão também ser homenageadas várias figuras da Malveira, pessoas que em muito contribuíram para o evoluir da terra e também das suas gentes. Já voltaremos então à Fespão Malveira.
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0: A primeira canção, ou melhor, a segunda já a rodar nesta hora que nos vai levar até às 7. Conan Gray, aqui em 105.6, na Rádio do Conselho de Mafra, a canção chama-se Lonely Dancers. Deixe-me também dar-lhe esta informação, na próxima sexta-feira, entre as 3 da tarde e as 7, aqui em Mafra, na sede da Associação de Doadores de Sangue, há colheitas de sangue e salvidas, numa altura em que o verão as reservas de sangue ficam sempre muito mais baixas. Os hospitais precisam de sangue. Portanto, se puder, dê sangue, próxima sexta-feira, das 3 às 7 da tarde, aqui em Mafra, na sede da Associação de Dadores de Sangue do Conselho de Mafra, claro.
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0: E daqui a pouco já voltaremos à Fespo Malveira. Hoje o artista que sobe ao palco principal é João.

0: Vamos agora em direto para a Feira Almoveira, já inaugurada a 35ª edição. Está neste momento a usar a palavra o presidente da Associação Feira Almoveira.
1: É isso tudo, Carla. Neste momento o presidente da Associação Feira Almoveira tem o dom da palavra. Eu vou-me tentar aproximar sem que para tal possa interferir com o silêncio que está aqui na área.
2: Colaboradores e todos aqueles que ao longo de anos têm ajudado, o nosso muito obrigado. A Feira Almoveira não seria a mesma sem esta parceria e sem a disponibilidade permanente de ajudar a nossa festa a acontecer. É também através destas parcerias, desta união e desta capacidade de trabalhar em conjunto que conseguimos fazer crescer a Feira Almoveira, mantê-la ligada àquilo que verdadeiramente importa, à nossa terra e às nossas pessoas. A todos os expositores, associações, artistas, a todos aqueles que contribuem para dar a vida a esta festa, o nosso muito obrigado. Permita-me uma última palavra muito pessoal. Esta festa de Malveira é feita de malveirenses para a Malveira, mas não é só nossa. É de todos, é de quem aqui nasceu. É de quem aqui vive, é que trabalha, é quem guarda memórias desta terra. É também de todos aqueles que hoje visitam e que durante estes dias passam a fazer parte da nossa festa. Por isso, em nome da Associação Feira Almoveira, quero deixar-vos um simples apelo. Desfrutem da nossa festa, da nossa cultura, das nossas tradições, da nossa gastronomia e dos nossos espetáculos, dos nossos encontros e, sobretudo, da companhia uns dos outros. A festa é nossa, a festa é vossa, a festa é de todos quantos deram a honra da sua visita. Sejam bem-vindos à 35ª Feira Almoveira. Muito obrigado.
3: Depois de um discurso longo e emotivo aqui do nosso Presidente, vamos ver o que nos aguarda aqui da nossa Presidente. Tem agora a palavra a Sra. Presidente da União de Freguesias de Malveira e São Miguel de Alquim.
4: Boa tarde, muito boa tarde a todos. Senhor Presidente da Câmara Municipal de Mafra, Senhora Presidente da Assembleia Municipal de Mafra, Senhores Vereadores, Senhora Presidente da Assembleia de Freguesia da União de Freguesias da Malveira e São Miguel de Alcaínça, caras e caros colegas autarcas, digníssima Associação Feira Malveira, autoridades civis, religiosas e militares, representantes das associações, clubes e coletividades, digníssimos expositores, caros malveirenses, amigas e amigos da nossa terra, minhas senhoras e meus senhores. É com enorme satisfação, profundo orgulho e elevado sentido de responsabilidade que hoje damos início à 35ª edição da Feira Almoveira, um evento que ao longo de mais de 3 décadas se consolidou como uma das maiores referências da nossa União de Freguesias, do Conselho de Mafra e da região. A Feira Almoveira assume-se desde a sua primeira edição como um espaço de encontro entre gerações, de promoção da nossa economia, de valorização das nossas associações, de divulgação das nossas tradições e de afirmação do que melhor caracteriza a nossa comunidade, a sua capacidade de preservar o passado enquanto constrói o futuro. Este ano escolhemos como tema Figuras e Factos da Nossa Terra, um convite à memória coletiva e uma justa homenagem a todos aqueles que ao longo da nossa história contribuíram para construir a identidade da Malveira. Ao evocarmos as figuras da nossa terra, recordamos homens e mulheres que se distinguiram nas mais diversas áreas da vida comunitária, no associativismo, na cultura, no comércio, na agricultura, na educação, na política, no desporto ou no voluntariado. Pessoas que muitas vezes, de forma discreta, ajudaram a escrever a história da Malveira e deixaram um legado que importa preservar e transmitir às novas gerações. Ao recordarmos os factos da nossa terra, revisitamos acontecimentos que moldaram a nossa identidade, momentos de conquista, de crescimento e de união, que reforçaram o sentimento de pertença e fizeram da Malveira uma comunidade resiliente, empreendedora e solidária. Conhecer a nossa história é compreender quem somos. Valorizar os que nos antecederam é garantir que o seu exemplo continua vivo e inspira aqueles que hoje têm a responsabilidade de continuar a construir esta terra. A Fespa Malveira assume também uma importante missão cultural e educativa, promovendo o conhecimento das nossas raízes e reforçando o orgulho em sermos malveirenses. Mas este é igualmente um certame voltado para o futuro. Aqui convivem tradição e inovação, produtores locais e empresas, artesãos e empreendedores, cultura popular e novas formas de vida. É este equilíbrio entre memória e progresso que faz da Fespa Malveira um evento único e um verdadeiro símbolo da vitalidade da nossa freguesia. Quero também, neste momento, e em nome da União de Freguesias da Malveira e São Miguel de Alcaínça, fazer os meus agradecimentos e assim prestar o devido reconhecimento a todos aqueles que com o seu empenho e dedicação tornaram possível a realização desta 35ª edição da Fespa Malveira. À Câmara Municipal de Mafra agradeço o apoio e a parceria institucional que continua a demonstrar para com este evento. À Associação Fespa Malveira e à equipa organizadora desta 35ª edição deixo uma palavra de profundo reconhecimento pela dedicação, pelo empenho e pelo enorme trabalho desenvolvido ao longo dos últimos meses. Organizar um evento desta dimensão exige capacidade de planeamento, espírito de equipa e uma grande entrega, qualidades que têm sido demonstradas de forma exemplar. Obrigada, Bruno e equipa, por terem agarrado este desafio. Ao Atlético Clube da Malveira, parceiro fundamental na organização da Fespa Malveira, agradeço o compromisso, a disponibilidade e o espírito de colaboração que ano após ano colocam ao serviço deste grande projeto coletivo. A todos os expositores, o meu sincero agradecimento pela confiança depositada neste certame. A vossa presença representa o dinamismo económico da nossa região e contribui decisivamente para o sucesso desta iniciativa. A todos os que continuam a tornar possível a realização da exposição pecuária, deixo o mais profundo e sincero agradecimento pela dedicação, pelo empenho e pela confiança, sobretudo num contexto marcado por desafios e dificuldades acrescidas. É graças ao vosso contributo que esta importante tradição se mantém viva e que a exposição pecuária continua a afirmar-se como um dos grandes símbolos e o verdadeiro ex-libris da Fespa Malveira, refletindo a nossa identidade, as nossas raízes e a vitalidade do setor pecuário da nossa região. Dirijo igualmente o meu reconhecimento às associações, coletividades e instituições da nossa União de Freguesias, cujo contributo é determinante para o desenvolvimento social, cultural e comunitário do nosso território. Através do vosso compromisso, preservam-se tradições, promovem-se iniciativas de grande valor coletivo e reforça-se o espírito de participação que distingue a nossa comunidade. Agradeço igualmente aos colaboradores da União de Freguesias, aos técnicos voluntários e a todos quantos trabalharam para preparar este espaço e garantir que durante estes dias tudo decorra com qualidade, segurança e organização. Quero ainda destacar o papel da União de Freguesias da Malveira e São Miguel de Alcaínça, que desde o primeiro momento assumimos o compromisso de apoiar esta iniciativa, colocando ao serviço da organização os recursos humanos, logísticos e financeiros indispensáveis para a sua concretização. Aproveito para agradecer aos membros do Executivo que tenho a honra de liderar, pelo seu permanente espírito de missão, pela dedicação ao serviço público e pelo trabalho sério e responsável que desenvolvemos diariamente em prol da nossa população, bem como pelo envolvimento ativo na preparação e realização da Fespa Malveira, contribuindo com o espírito de equipa e sentido de compromisso para que este grande evento da nossa terra continue a afirmar-se como um momento de encontro, de celebração e de valorização da nossa comunidade. É, pois, graças ao esforço conjunto de muitas pessoas e instituições que a Fespa Malveira continua a crescer e a afirmar-se como um dos importantes eventos do nosso concelho. E é precisamente esse espírito coletivo que o tema desta edição também representa. A história de uma terra é escrita por todos aqueles que ao longo do tempo deixam o seu contributo para reforçar os valores que nos unem como comunidade. Caras e caros amigos, que esta 35ª Fespa Malveira seja um momento de celebração das nossas raízes, mas também de inspiração para continuarmos a construir uma comunidade cada vez mais dinâmica, participativa e unida. Que as figuras que hoje homenageamos e os factos que hoje recordamos nos motivem a continuar a escrever juntos novas páginas da história da nossa terra. A todos os malveirenses e a todos os visitantes, desejo que aproveitem estes dias de convívio, cultura, animação e descoberta e sejam muito bem-vindos à 35ª Festa Malveira. Muito obrigada a todos.

0: Pedido a usar da palavra a senhora presidente da Assembleia Municipal daqui de Mafra, Alvina Rodrigues. Senhor Presidente da Câmara Municipal de Mafra, Senhora Presidente da União de Freguesias da Malveira e São Miguel de Alcaíça, Senhor Presidente da FESPA Malveira, Senhores e Senhoras Autarcas, Senhores Vereadores, Senhores Presidentes de Junta e de Uniões de Freguesia, Senhores e Senhoras Representantes das instituições e associações, Senhores Empresários, Produtores, Comerciantes, Artesãos e Expositores, Minhas Senhoras e Meus Senhores. Na qualidade de Presidente da Assembleia Municipal de Mafra, é com muito gosto que participo na abertura de mais uma edição da FESPA Malveira. Um certame que faz parte da identidade da Malveira e que ao longo de mais de 3 décadas conquistou indubitavelmente um lugar próprio na vida do nosso concelho. Quero por isso começar por reconhecer o trabalho de todos quantos, com dedicação, disponibilidade e espírito de comunidade, tornam possível a realização deste evento. Organizar um certame com esta dimensão exige muito trabalho, não é, Bruno? Exige muitas horas de preparação e, sobretudo, capacidade para mobilizar pessoas e vontades em torno de um objetivo comum. A FESPA Malveira tem precisamente esse mérito, o de reunir, no mesmo espaço, diferentes expressões da vida económica e social do nosso território. Aqui encontramos o artesão que preserva saberes e lhes acrescenta a criatividade, o produtor local ligado à terra e à capacidade produtiva do concelho, o comerciante e o empresário que investem, assumem riscos, criam emprego e dinamizam a economia. E encontramos também as nossas associações que representam uma das formas mais genuínas de participação e de ligação das pessoas à comunidade. Esta diversidade é uma das grandes forças da FESPA Malveira e explica também a importância que o certame mantém na Malveira e para o concelho de Mafra. Mais do que uma feira ou uma exposição, este é um espaço de encontro e uma montra daquilo que fazemos, que orgulhosamente fazemos, daquilo que produzimos e, sobretudo, da capacidade de iniciativa das nossas gentes. E esta realidade deve merecer sempre uma atenção muito particular por parte quem exerce responsabilidades públicas. O Concelho de Mafra tem vivido nos últimos anos um crescimento muito significativo, este crescimento que apresenta uma oportunidade, mas coloca-nos também, sempre, a todos nós, exigências e, perante estas novas exigências, maiores responsabilidades. Porque crescer por si só não é suficiente, sabemos todos também. E é necessário que esse crescimento se traduza e se continue a traduzir em qualidade de vida, em oportunidades para quem aqui vive e trabalha, e na capacidade de preservar aquilo que distingue cada uma das nossas freguesias e comunidades. O desenvolvimento do território mede-se pela qualidade de vida das pessoas, pela força da economia local, pela coesão das nossas comunidades e pela capacidade de criar oportunidades. E é aqui que a política autárquica assume a responsabilidade essencial. Governar é fazer escolhas e definir prioridades. É conhecer as necessidades concretas das populações e procurar dar-lhes resposta. Um concelho forte constrói-se com investimento e com boas infraestruturas, naturalmente, mas constrói-se também com uma economia local dinâmica, com empresas capazes de crescer, com comércio de proximidade, com produtores que mantêm a sua atividade, com associações fortes e com cidadãos que participam na vida da sua comunidade. E é neste contexto, minhas senhoras e meus senhores, que eventos como a FESPA Malveira assumem uma relevância especial. Ao dar visibilidade a quem produz, a quem investe e a quem cria, estamos também a promover a riqueza do nosso concelho, do nosso magnífico concelho. E quando falamos de riqueza, não falamos apenas de riqueza económica. Falamos da riqueza do conhecimento, falamos da experiência, do trabalho e da capacidade empreendedora das pessoas. Falamos também do nosso movimento associativo. As associações, como também tão bem sabemos, desempenham um papel fundamental na coesão das nossas comunidades. Muitas delas vivem do esforço de dirigentes e voluntários que dão o seu tempo, a sua experiência e a sua energia em benefício dos outros e da terra onde vivem. E aqui quero dar mais uma vez um cumprimento especial a esta direção que promove cafés para Malveira. Esse trabalho nem sempre é suficientemente visível, mas tem um valor extraordinário. As associações aproximam pessoas, preservam tradições, promovem cultura e desporto, apoiam quem mais precisa e criam um momento e um sentimento de pertença que nenhuma instituição pública consegue substituir. Uma comunidade com associações fortes é uma comunidade mais participativa, mais solidária e mais exigente. Enquanto Presidente da Assembleia Municipal, acredito que as instituições devem saber ouvir esta voz, a voz do futuro. A Assembleia Municipal é, por natureza, um espaço de representação, de pluralidade e de debate. É aí que diferentes sensibilidades e diferentes visões sobre o Conselho se encontram. Felizmente, vivemos em democracia, sempre com uma responsabilidade comum, procurar servir da melhor forma os interesses das populações, porque no final é para as pessoas que exercemos funções públicas. É nas pessoas que devemos pensar quando definimos prioridades, quando fazemos escolhas e quando projetamos o futuro do Conselho. E a Fespa Malveira recorda-nos precisamente isso. Por trás de cada expositor existe trabalho e investimento. Por trás de cada produtor existe conhecimento e ligação à terra. Por trás de cada comércio ou empresa existem, meus senhores e minhas senhoras, pessoas e famílias. E por trás de cada associação existem cidadãos disponíveis para dar uma parte de si à comunidade. Esta é a verdadeira riqueza de um território. A Malveira tem uma longa tradição de comércio, de encontro e de dinamismo económico. É uma terra com a identidade própria, construída ao longo de gerações por pessoas com capacidade de iniciativa, com muita capacidade de iniciativa e uma forte ligação à comunidade. Preservar essa identidade não significa ficar preso ao passado, significa saber valorizá-la e, a partir dela, construir o futuro. Esse é também um dos grandes desafios que temos pela frente enquanto Conselho. Crescer sem descaracterizar, desenvolver sem excluir e criar novas oportunidades sem esquecer quem cá está e quem, ao longo de muitos anos, ajudou a construir aquilo que hoje somos. E um cumprimento muito especial àqueles que tiveram na origem desta Fespa Malveira, porque esta é a tradição que consolida a pertença. Quero terminar deixando uma palavra de reconhecimento ao Presidente da Fespa Malveira, Bruno, e a toda a organização desta edição de 2026, bem como a todos os que colaboraram para que este certame fosse possível. Aos artesãos, aos produtores locais, aos comerciantes, aos empresários, às associações e a todos os expositores, deixo igualmente uma palavra de reconhecimento e votos de muito sucesso. São todos vós que dão vida à Fespa Malveira e que representam uma parte muito importante da riqueza económica, social e humana do nosso Conselho. Desejo que esta edição seja um grande sucesso, como tem sido, aliás, ao longo dos anos, que contribua para promover a nossa economia local, para valorizar o associativismo e para afirmar a identidade e o dinamismo da Malveira. E, acima de tudo, que continue a demonstrar uma ideia que considero essencial. A verdadeira força de um Conselho está nas suas pessoas, na sua capacidade de iniciativa e na vontade de construir a comunidade. Viva a Fespa Malveira, viva a Malveira São Miguel da Alquença, viva o Conselho de Mafra. Muito obrigada.
1: Palavras da Presidente da Assembleia Municipal de Mafra.
2: Olá, muito boa tarde a todos. Eu vou ser breve, tenho aqui uma página por cada edição da Fespa Malveira, portanto isto vai ser rapidíssimo, certamente. Senhora Presidente da Assembleia Municipal de Mafra, Senhora Presidente da União de Freguesias de Malveira e São Miguel da Alcaíça, Senhor Presidente da Direção da Associação Fespa Malveira, Bruno Silva, todos os autarcas aqui presentes também, de freguesia, de Assembleia Municipal e também de Câmara Municipal, aqueles que estão em funções, mas aqueles que também já exerceram funções no passado e o ano passado estiveram cá presentes em grande número e este ano novamente a marcarem a sua presença e também a manifestarem total apoio em termos de comunidade relativamente a esta Fespa Malveira. Entidades civis, religiosas e militares, senhores representantes das instituições locais, caros expositores e patrocinadores, empresários, artesãos, minhas senhoras e meus senhores, caros malveirenses. É com enorme satisfação que hoje estamos aqui para abrir mais uma edição da Fespa Malveira, a 35ª edição. E começar este discurso da Malveira é inevitavelmente começar pelas pessoas. Todos nós abordamos as pessoas, porque há terras que se explicam pelas suas datas, pelos seus monumentos e pelos acontecimentos que marcaram a sua história. A Malveira explica-se sobretudo pelas pessoas que geração após geração souberam construir esta terra. Aqueles que aqui trabalharam a terra, criaram gado, que abriram portas do comércio, fizeram crescer empresas, que trabalharam nos caminhos de ferro, nas oficinas e nos serviços. Os artesãos, os dirigentes associativos, os voluntários, as famílias e os empresários. E todos aqueles que muitas vezes sem procurar protagonismo, fizeram aquilo que verdadeiramente constrói uma comunidade. Estiveram presentes. A Malveira tem uma história longa, uma história que encontramos nas primeiras referências ao casal da Malveira, nas linhas de torres, na feira que desde 1783 traz pessoas e comércio a esta terra, na chegada do caminho de ferro e no crescimento que essa ligação trouxe. Uma história que também encontramos no momento em que em 1985 a Malveira recebeu o título de vila. Mas a história da Malveira não ficou parada nesses momentos, continua a ser escrita todos os dias. E é precisamente isso que a Fespa Malveira representa tão bem. Desde 1989, esta feira tem conseguido reunir no mesmo espaço aquilo que tantas vezes encontramos separado. A atividade económica e a tradição, a agricultura e a inovação, o comércio e o artesanato, a cultura e o convívio. É uma feira, é uma exposição, é acima de tudo uma festa, mas é acima de tudo também um ponto de encontro. Um lugar onde se encontram gerações, onde se encontram empresas e famílias, onde se encontram aqueles que aqui vivem e aqueles que aqui vêm visitar-nos. E talvez seja essa a maior força da Fespa Malveira. Conseguir mostrar num só espaço aquilo que a Malveira é durante todo o ano. Uma terra de trabalho, uma terra de iniciativa, uma terra de gente que não espera que o futuro aconteça. Trabalha para o construir. Esta edição, dedicada às figuras e factos da nossa terra, tem ainda um significado muito especial. Porque recordar quem esteve antes de nós não é apenas olhar para o passado. É reconhecer que o caminho foi feito. É agradecer a quem contribuiu para chegarmos aqui. E é perceber que aquilo que hoje temos não apareceu por acaso. Foi construído por pessoas, por decisões, por trabalho e também por persistência. E é assim que construiremos aquilo que vem a seguir. É esse o compromisso que temos neste município. Respeitar a identidade das nossas terras, preservar aquilo que nos distingue e, ao mesmo tempo, criar condições para que cada geração possa acrescentar uma nova página à história do nosso concelho. E a Malveira tem, como sempre teve, muito para acrescentar. Por isso, deixem-me terminar com uma palavra de agradecimento a todos os que tornam possível esta Fespa Malveira. À direção, ao Bruno Silva e a toda a equipa e a todos os parceiros da Fespa Malveira, aos trabalhadores, aos expositores, aos comerciantes, aos produtores, às associações, aos artistas, aos voluntários e a todos aqueles que de uma forma ou de outra dão o seu contributo. E naturalmente a todos os malveirenses. Porque uma feira desta dimensão não se faz apenas de stands, de programas ou de espetáculos. Faz de comunidade. E é essa comunidade que hoje celebramos. Que esta seja, uma vez mais, uma grande Fespa Malveira. Que seja um espaço de encontro, de negócio, de cultura, de diversão e de orgulho naquilo que somos. E quando esta edição terminar, Fica a certeza que a história da Malveira continua. Continua nas suas pessoas, continua nas suas tradições e continua, sobretudo, no futuro que juntos estamos a construir. Muito obrigado a todos e uma Festa Malveira 2026 cheia de sucesso. Muito obrigado.
0: Agradecemos uma vez mais a vossa presença, muito nos honra e prestigia sempre este momento inaugural das Festas para o Malveiras. Vamos agora fazer a volta, que é costumeira por todos os stands, vamos em comitiva dar a volta. Aqui já o Sr. Presidente, dar a nota, que é por aqui. O Sr. Presidente vai na dianteira, que é o Presidente da Festa, vai na dianteira. Então, regressem à Festa Malveira ao longo dos próximos dias para desfrutar de um programa repleto de muita animação, muita cultura, encontros, passeios de cavalo, passeios de clássicos, temos Paddy Paper, temos ali um jogo de básquet, temos aí as associações todas, portanto, venham à Festa Malveira, venham comer aos nossos restaurantes do ACM, visitem-nos, desfrutem e bem-vindos à Festa Malveira, aproveitem, que é para isso que cá estamos. Começa a festa.
1: Inaugurada então a 35ª Fespo Malveira, com o tema figuras e factos, aliás, da nossa terra. Estava aqui com a cábula ao contrário. Figuras e factos da nossa terra, inaugurada a 35ª Fespo Malveira, de hoje até ao próximo domingo. Chamo agora também os meus colegas Jorge Ferreira e Conceição Carnascido para encerrarmos a partir da Fespo Malveira com algum ponto de reportagem que tenham neste final de tarde. Estamos já a 15 minutos das 7. Jorge Ferreira, Conceição Carnascido.
3: Sim, Carla, espero que me estejas a ouvir em condições.
1: Perfeitamente.
3: Ok, inauguradíssima com toda a pompa e circunstância e também com uma temperatura ambiente excelente, uma temperatura a deixar que as pessoas estejam aqui presentes sem que, ao contrário de alguns anos, sofram de excesso de temperatura e calor que às vezes incomoda bastante. O certame está muito bem composto, está para além das entidades que estão representadas aqui neste certame. Todo o certame está a ter uma participação muito, muito boa por parte das pessoas, daqueles que visitam. E agora começaram os cumprimentos. Entretanto, as entidades oficiais vão começar a dar a volta, a visitar os stands e os expositores. E a festa vai-se iniciando assim. Conceição?
4: É verdade, a festa já iniciou, estão todos convidados a virem até cá, como o Jorge disse e disse muito bem, está um ambiente muito agradável, há muitas novidades este ano também, até gosto muito de ver esta distribuição dos stands este ano.
3: Sim, sim, aliás...
4: Mostra muita organização também.
3: Sim, está muito, a organização aqui do certame está muito, muito, é assim, houve aqui um cuidado especial em diversificar o que está aqui exposto. O certame está muito mais bem organizado, não quer dizer que noutros anos não esteja, mas circula-se com muito mais à vontade e olha, Carla, o ideal é virem cá visitar, porque é muito difícil conseguir dar uma imagem falada deste certame sem vir aqui dar uma espreitada.
1: Não há nada como colocar aí os pés, não é? Como se costuma dizer, dando uma grande volta e usufruindo da mata paroquial. E cada um terá naturalmente a sua opinião, mas arrancamos assim para a 35ª Fespo Malveira.
5: Malveira, figuras e factos da nossa terra, é o tema deste ano, em homenagem a muitas das pessoas que fizeram desta terra uma terra melhor. Jorge Ferreira e a Conceição Carnachide. O Jorge Carnachide está aqui na minha lista, está aqui na minha lista. Olhem, Jorge Ferreira e Conceição Carnachide, vocês vão também continuar por aí, mas fechamos este ponto de reportagem. Penso que está tudo dito, ouvimos os principais intervenientes também desta Fespo Malveira e agora deixamos para as pessoas a irem.
3: Sim, com certeza, Carla, da minha parte está concluída, não sei...
5: Penso que tem algum ponto de reportagem.
4: Neste momento, Carla, eu estou aqui junto aos Lobos da Malveira, que marcam todos os anos aqui presença, e quem é que não resiste a vir aqui também a treinar aqui um pouco de basquete? Ora bem, eu não sei, acho que tem que treinar mesmo muito bem. O Sr. Presidente já tentou, entretanto os seus vereadores também estão a tentar, a Sra. Presidente da Junta de Freguesia também, já agora a Carla Galvão, como Presidente da Junta de Freguesia, marca pontos, mas aqui não conseguiu.
6: Não, eu ano passado passei aqui uma banhada aos meus colegas que não conseguiram estar. Eu é que assistei, este ano vinha mais confiante, olha, mais excesso de confiança.
4: Então, e o senhor Presidente da Câmara, Hugo Moreira Lixo, senhor Presidente, conseguiu marcar algum ponto?
7: Estamos sempre a marcar pontos, aqui na 35ª edição da Fespo Malveira, e de facto a Malveira está sempre a marcar pontos. Porque tem esta capacidade de empreendedor, esta capacidade de fazer e esta capacidade também de, através da Fespo Malveira, através do movimento associativo, através das empresas, dos artesãos, juntar aqui na Mata Paroquial e fazer aqui deste encontro, um grande encontro durante estes dias da Fespo Malveira e, com isto, reforçar cada vez mais aquilo que é o sentido de comunidade. A Malveira é uma localidade que tem muita história ao nível da atividade económica, ao nível da criação de gado. Portanto, esta feira, na prática, é uma ligação daquilo que é o setor primário também, com a indústria e, acima de tudo, também uma mostra daquilo que a Malveira consegue fazer e da atividade económica da Malveira. Portanto, sempre a marcar pontos aqui na Malveira. E muito obrigado também à RCM por estar presente nestes grandes encontros realizados no Conselho de Mafra, porque assim conseguem também transmitir, passar a mensagem e fazer com que esta mensagem e este evento chegue à casa de todos na frente.
4: E vai chegar com certeza, são esperadas muitas pessoas. Muito obrigada, Sr. Presidente, e um bom passeio aqui pela Mata Paroquial, porque há muitas surpresas e este ano está, há muitas, muitas surpresas e o espaço está muito agradável.
7: Até já.
4: Até já, até já. Entretanto, aproveito, Carla, já agora para falar também com Bruno Silva, ele que é o homem da ação, digamos assim, ele e todos os seus colegas aqui da Comissão da Fespo Malveira. Bruno, está feliz?
8: Sim, ainda falta muito para frente os dias da festa, mas é já um pequeno alívio isto ter começado e estar a correr tudo bem. Agradecer sempre aos meus colegas que estiveram sempre ao meu lado. Nesta iniciativa, penso que seja um sucesso.
4: Estes dias são sempre de grande azáfama, há também algum nervosismo para que esteja tudo pronto a tempo, pronto e bem feito. Sim. E de facto está. Eu já tive a oportunidade de dar por aí uma voltinha
8: sim.
4: Fiquei com uma pronto, agradavelmente surpreendida também. Toda esta disposição que vocês este ano têm aqui nos stands, eu gosto imenso, acho que sim. E sem dúvida, olha, neste momento então estou-me a entrar aqui num espaço muito especial para vocês.
8: Sim, a agropecuária é muito forte a nossa festa, para me envolver, é uma coisa que não se vai perder.
4: Muito bem, vou deixá-lo seguir, então, é isso mesmo.
5: Conceição, consegues ouvir-me? É que estás a entrar com muito eco. Deverás estar aí em algum sítio com alguma das colunas e não está fácil fazeres assim ponto reportagem.
9: passagem.
4: Sim, eu vou também terminar, só dizer que estávamos a entrar aqui na zona dos animais, aqui é aquela, é o ex-libris também aqui da Festa Malveira, agrada a todos, aos pequenotes e também aos papás. Claro que sim, eu gosto imenso de vir até aqui, vale a pena virem cá com os vossos filhos, com os netos, com os sobrinhos, com os amigos, com quem atender, e venham até aqui ver os animais que estão aqui em exposição, que são lindíssimos de se ver. O programa tu tens, já sabes que o ponto alto desta noite vai ser então Jorge
1: sim.
4: Ferreira.
1: Conceição. Sim, Conceição, eu direi essa informação só porque tu estás a chegar realmente com muito eco e não estás a chegar nas melhores condições. Jorge Ferreira, não sei se tens algum ponto de reportagem.
3: Não, eu queria pedir à Conceição para fazer uma interrupção na aplicação e voltar a entrar novamente, precisamente para evitar esta falta de qualidade da reportagem. Conceição,
4: bem,
3: vê lá
4: eu,
3: se consegues.
4: Para já vou terminar por aqui.
3: Vais terminar por aí?
4: Sim, sim.
1: É ponto final, Jorge Ferreira?
3: Sim, é ponto final. Voltamos mais logo quando houver mais motivos de reportagem e ao longo desta semana vamos atualizando também a informação, porque os primeiros dias já se sabe que são sempre muito, muito, muito cheios de informação, mas essa informação também vai se dissolvendo ao longo da semana, porque cada dia é um dia e cada caso é um caso.
1: Muito bem, Jorge Ferreira e também Conceição Carnachida, em direto na inauguração da 35ª Fespo Malveira, também com os principais intervenientes nesta edição, certame que tem como tema figuras e factos da nossa terra. Fechamos assim a reportagem a partir da Mata Paroquial da Malveira.
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0: estamos a fechar esta edição de hoje com os The Cure, Friday I'm in Love. Saímos para a síntese informativa das 7.
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0: Avançamos para a síntese informativa das 7. Está inaugurado o 35º certame da FESPA Almaviveira este ano com o tema Figuras e Factos da Nossa Terra. Hoje, no primeiro dia, a partir das 8 da noite, DJ 7. Depois, às 10 da noite, sobe ao palco Jorge Guerreiro. E à meia-noite, há DJ 7 que vai encerrar este primeiro dia de certame. Exposições, agropecuária, artesanato, gastronomia. Há muito para ver e apreciar e sentir na FESPA Almaviveira, de 11 a 16 de agosto. A PSP e a Polícia Municipal estão a reforçar o policiamento e fiscalização de atividades ilícitas na Baixa e outras zonas turísticas de Lisboa. A informação foi dada à Agência Lusa pelo Ministério da Administração Interna, isto após uma mulher ter sido baleada. Professores e sindicatos reagem com indignação, acusações de fuga a responsabilidades políticas e promessas de reação política e apoio jurídico. Isto se necessário. E reagem ao inquérito aos atrasos das escolas no envio de exames para classificação anunciado pelo Ministério da Educação. O Presidente da República, António José Seguro, considerou hoje que o interior não é um fardo e que precisa de uma oportunidade para o seu potencial, pedindo uma visão estratégica e investimento público que potencie o investimento privado. As temperaturas vão subir nos próximos dias. Há distritos já com os alertas devido aos riscos de incêndio. E amanhã há também um eclipse total do Sol. Vai ser visível na totalidade a partir de Bragança, no Parque Natural de Montezinho, num dos pontos altos do país. E a Proteção Civil já recomendou que quem se deslocar a esta zona do país para observar o eclipse solar de amanhã, estaciona o carro apenas em locais sinalizados e não fume para prevenir incêndios. Mas também não se esqueça que, se não tem óculos específicos para ver um eclipse solar, não olhe para o sol, porque pode ficar-se com graves situações em termos oculares. Olhamos agora o âmbito internacional. Cada vez sobe mais o número de mortos no sismo da Colômbia, a partir do momento em que há balanços. O mais recente já dá pelo menos 240 mortes neste sismo que foi sentido ontem na Colômbia, 7.4 na escala de Richter. Olhamos agora o desporto, porque há novo recorde nacional batido na natação. A nadadora olímpica portuguesa Camila Rebelo, que é campeã de 2024, conquistou hoje a medalha de prata na final dos 200 metros costas dos Europeus de Desportos Aquáticos em França. Renova o recorde nacional pelo segundo dia consecutivo.
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0: Olhamos o trânsito a esta hora. Temos particular movimentação ainda na Ericeira, Nacional 247, entre a entrada sul da Vila e também a zona de São Sebastião. O resto do trânsito nas principais vias do concelho está normalizado. Olhamos agora Lisboa. Passar a ponte 25 de Abril a partir de Lisboa, com lentidão desde Campo Lide e Aqueduto. Quanto à segunda circular, temos congestionamento em ambos os sentidos, lentidão entre o eixo Norte-Sul e o Campo Grande. E é tudo. Quanto a trânsito, onde quer que se encontre, boa viagem.
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0: Olhamos agora o estado do tempo para amanhã. Vêm aí dias mais quentes. Amanhã, na região da Grande Lisboa, temos céu pouco nublado ou limpo, com vento fraco ou moderado. Há uma pequena subida da temperatura máxima. As máximas previstas para Mafra, 27 graus, Ericeira 25, Lisboa a chegar aos 32, e ondas com 1 metro a 1,5 metros na nossa costa. Temperatura da água do mar a rondar os 19 a 21 graus. Está bom para ir a banhos. Da minha parte é tudo, onde quer que se encontre. 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Sempre onde quer que se encontre. Da minha parte é tudo, até amanhã. Um abraço para si.
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1: O nosso encontro já estava marcado. É muito bom saber que continua a acompanhar O Som do Livro. Fique connosco até ao final, já com um projeto neste Mostrar Teu Coração.

0: Esta canção junta participação de Enoque Silva com o projeto neste tema Mostrar Teu Coração. Bem-vindo. Vamos olhar para o livro mais lido em todo o mundo.
1: Nós agora estamos a olhar para o livro de Levítico, capítulo 20. Este capítulo é, de facto, a conclusão, podemos dizer assim, desta secção que vai do 18 até ao 20. No capítulo 18 nós vimos os pecados de ordem social, os pecados relacionados com a imoralidade sexual, com limites à sexualidade. Vemos também no capítulo 19, começamos a perceber a forma como as pessoas se deveriam relacionar umas com as outras e o relacionamento interpessoal. E depois no capítulo 20 nós vamos ver aqui os castigos relativamente à desobediência aos mandamentos de Deus, à lei de Deus. Um autor que fez um comentário sobre o livro de Levítico, Andrew Bonner, ele vai dizer que este, ou deu o título a este capítulo, dizendo: advertências contra os pecados dos antigos moradores da terra, no sentido de levar a perceber que as pessoas que moravam na terra de Canaã, e por isso mesmo elas iriam ser banidas daquele território, elas tinham práticas que eram contrárias àquilo que era a vontade de Deus. E por isso mesmo, quando Deus traz a sua ética, a sua moral, a sua vida para a abundância do povo de Israel, ele vai demonstrar que aqueles povos que ali viviam já tinham excedido em muito os crimes, a prática abjeta e horrível que estes povos tinham. E algumas destas práticas nós já fomos comentando, nomeadamente a questão da idolatria ao deus Moloque, que estava associada diretamente ao sacrifício de bebés, de crianças ainda inocentes. E obviamente Deus estava a dizer: chega uma altura em que a maldade do povo já não é mais tolerada, não pode continuar a graçar sobre a terra as injustiças, os crimes, as punições. E é isso que a gente começa a perceber nas nossas cidades, nas nossas vizinhanças também. Chega uma altura que Deus tem que intervir, e tem que intervir porque a maldade do povo cresce de uma forma assustadora. E é por isso mesmo que nós encontramos no livro de Números, no capítulo 35, no verso 33, Deus dizendo: assim não profanareis a terra em que estáis, porque o sangue profana a terra. Nenhuma expiação se fará pela terra por causa do sangue que nela foi derramado, senão com o sangue daquele que o derramou. Ou seja, a razão pela qual Deus iria expropriar, retirar estas pessoas da terra de Canaã, tinha a ver com a criminalidade que aumentou de uma forma assustadora, e as práticas imorais, as práticas de idolatria terríveis, de canibalismo, de sacrifícios humanos, de imoralidade a todos os níveis. E Deus vai dizer: chega. Deus vai dizer: acabou, não vai continuar. E é interessante que Deus vai de novo começar esta secção dizendo: é o Senhor que vai falar. O Senhor fala a Moisés novamente. Então é Deus quem fala diretamente com Moisés. Moisés fala a Arão, e Arão então com o povo. Moisés é então o porta-voz, podemos dizer assim, da parte de Deus. Então temos que entender esta comunicação de Deus como o juízo de Deus sobre o povo.

seu povo, e o seu povo tem que viver de acordo com as orientações que Deus tem dado. O verso 2 nos vai dizer que ele comunicasse aos israelitas as seguintes ordens: se algum israelita ou estrangeiro residente no país entregasse o seu filho em sacrifício ao Deus Moloque, tem de morrer. Os habitantes do país devem matá-lo à pedrada. Portanto, era algo dramático, porque o que estava a acontecer era dramático. Eu hei de virar-me contra esse homem e hei de expulsá-lo do meio do seu povo, porque ofereceu um filho ao seu Deus Moloque, tornando-o impuro em meu santuário, profanando o meu santo nome. Então, para nós entendermos, eu já fui falando, era sobre esta divindade, sobre esta prática idólatra. Era uma prática de facto terrível, eu volto a repetir para quem não ouviu. Esta era uma estátua com as mãos estendidas, ou em bronze ou em ferro. Por baixo colocava uma fogueira e aqueciam aquelas mãos até elas ficarem incandescentes, e nessa altura colocavam e depositavam ali uma criança, normalmente um bebê, que não tinha condições de sair dali, e essa bebê era queimado vivo. Na realidade era isso que acontecia. Agora imagino vocês, não sei se já aconteceu você tocar num ferro quente, colocar a mão no fogo. Eu infelizmente já tenho uma marca no meu dedo, queimei quando era criança, fiquei com o dedo marcado para o resto da vida, uma queimadura de terceiro grau, e derreteu-me a ponta do dedo, a unha está derretida até hoje, mas é terrível estas coisas. Agora imagino você viver uma realidade destas, ou ainda pior, permitir que um dos seus filhos vivesse esta realidade. É por isso que Deus é tão enfático. Há coisas que têm limites, não pode ser feito de outra forma. Uma pessoa que tem esta dificuldade minimamente de intelectual, de não perceber que o sacrificar uma pessoa, maltratar um ser humano a este nível, tem que ter consequências, obviamente ele não percebe outra linguagem senão o ter que viver as consequências dos seus atos. É por isso que quando hoje se assiste a notícias que vêm falando deste tipo de violência que cada vez cresce mais no nosso meio, se calhar precisamos de facto de uma intervenção diferente para travar estas atitudes que estão diante de nós, não é? O próprio Jesus vai nos alertar quando ele está entre nós, dizendo aos seus próprios discípulos: deixai vir as minhas criancinhas e não as impeçais, porque delas é o reino dos céus. Ou seja, Jesus vai-nos demonstrar que esta prática que o povo estava a ter com crianças, oferecendo-as ao Deus Moloque, não pode ser de forma alguma aceitável. É algo abjeto, algo que deve ser repudiado, e tem consequências para quem pratica este tipo de atos, porque obviamente as crianças têm grande valor aos olhos do nosso Deus. Então, olhando para o texto bíblico, voltando aqui ao livro de Levítico, o texto vai prosseguir no verso 4 e 5, dizendo: mas se os habitantes do país fecharem os olhos para o crime que aquele homem cometeu, entregando o seu filho ao seu Deus Moloque, e não o quiserem condenar à morte, eu mesmo me hei de vingar contra eles e contra a sua família, e hei de expulsar do meio do seu povo a ele e a todos os que com ele foram infiéis e se voltaram para Moloque. Ou seja, aqui Deus está a dizer que o povo é de alguma forma responsável, sim, pelas leis cívicas. Esta é uma área que nós portugueses precisamos de crescer, o civismo. Nós temos muito esta ideia de que não é comigo, eu não me meto. Aliás, temos vários provérbios populares que vão nessa linha, não é? Entre marido e mulher ninguém mete a colher, coisas do género. Falta-nos civismo, esta preocupação responsável por aquilo que é social, aquilo que é crime público. Hoje já começa a haver algumas leis que nos alertam para esta realidade, os crimes públicos, nomeadamente a violência doméstica é um crime público, deve ser denunciado. Não podemos continuar a permitir que coisas desta natureza aconteçam e não fazemos nada. E é por isso que Deus estabelece aqui este princípio, que se uma sociedade, uma aldeia, uma vila, uma cidade permite que alguém cometa um crime desta natureza, que é sacrificar um bebê à idolatria, num ser que está incandescente, o bebê seria... Eu nem quero imaginar, é tão difícil para mim falar destas coisas, porque só de imaginar deixa-me arrepios, não é? Mas uma cidade inteira, ninguém há que diga isto está errado, não pode ser assim. Deus diz, eu não posso tolerar a própria cidade, quer dizer, eu vou ter que agir em relação a este povo que já tem a consciência cauterizada. Nós deveríamos ter esta consciência social,
este civismo, no fundo, esta cidadania. Fala-se muito de cidadania. Cidadania é esta preocupação com o outro, para além de mim mesmo, e não permitir que o outro faça tudo o que lhe apetece, porque tudo o que lhe apetece muitas vezes é crime, muitas vezes é prejudicar até terceiros, e nós não podemos permitir isto. Temos, mesmo que não nos prejudique a nós diretamente, temos que intervir de forma a poder travar este tipo de situações. Eu sei que não é muito hábito nós fazermos isso, porque temos esta cultura de não nos metermos muito em situações, porque depois vai sobrar para nós, nós não queremos confusão, não, mas infelizmente quando permitimos isto há consequências para nós também. Mais cedo ou mais tarde isso vai-se virar contra nós. Eu lembro-me que há uns anos atrás estava num autocarro e estavam uns jovens a maltratar uma pessoa, e não era comigo, enfim, mas aquilo eram uns jovenzinhos, e eu disse, pá, não pode ser, e tive que intervir e repreendi os jovens e eles calaram-se. É verdade que era um grupo de 6 ou 7, mas acabaram por acatar essa orientação e lá acalmaram. Mas nós não podemos permitir que estas coisas aconteçam, porque não é comigo. E estavam a ser mal criados com a pessoa, e nós temos que intervir. Não podemos permitir este tipo de situações na nossa sociedade. Temos que ser mais preocupados com aquilo que é também a necessidade e o benefício dos outros, não é? Voltando aqui ao verso 6, vamos continuar a ler o texto, e ele vai falar acerca ainda desta prática da espiritualidade, da idolatria, que infelizmente acontece com muita frequência no nosso meio. Diz: e quem se voltar para os espíritos e adivinhos, mostrando-se infiel, eu viro-me contra ele e expulso-o do meio do meu povo. Infelizmente, no nosso país, apesar de se dizer que é um país cristão, nós temos muito hábito enraizado na nossa cultura de procurar saber o futuro. É esta a ideia que está aqui: espíritos e adivinhos. O que é que vai acontecer? Ah, os astros vão se alinhar e não sei o quê, você vai ter sorte no amor e vai receber uma fortuna. Cuidado com este tipo de práticas. Deus está a dizer: cuidado com estas pessoas que se viram para os espíritos. E há pessoas que invocam de facto espíritos do avô, da avó, e estamos a falar, normalmente não é o avô e a avó que vão falar, são seres demoníacos. A Bíblia é clara sobre isto, é por isso que o texto aqui está a falar do assunto. As pessoas voltam-se para essas entidades espirituais, que são seres espirituais da maldade, que se fazem disfarçar, passam-se, e a pessoa diz: ah, mas eu reconheci a voz. Sim, mas isso, o mais fácil é imitar a voz. Até os seres humanos conseguem fazer isso, quanto mais os demónios, não é? E esta ideia de buscar adivinhar o futuro, Deus diz: não, isto é uma prática que não tem a ver com cristianismo. Como é que é possível nós vivermos num país que se diz 80%, 90% de cristãos, e na realidade vive numa promiscuidade entre valores cristãos e valores animistas, de valores muitas vezes espíritas, que acabam por nos condicionar na nossa caminhada, na nossa espiritualidade? E Deus está a dizer: cuidado, este tipo de práticas. A pessoa diz: ah, mas eu não acredito. Pois, não interessa se acredita ou não, a realidade é que eles existem. Então é fundamental ter estes cuidados de nos abstermos, de nos afastarmos deste tipo de práticas, que era o caso aqui. O povo está a ser chamado à atenção, e Deus prossegue ainda no verso 27: se um homem ou uma mulher se dedicarem a consultar os espíritos ou praticarem adivinhação, serão condenados à morte e serão mortos à pedrada. É a sentença que eles merecem. Porque é que Deus é tão contundente? Porque é que Deus é tão firme aqui com esta prática? Porque obviamente não é só uma questão de superstição, não é só uma questão, isto é giro. Não, estamos a falar que a vida espiritual na realidade divide-se em dois mundos: o mundo de Deus e o mundo de Satanás. E se nós não estivermos do lado de Deus, estamos no mundo de Satanás. Esta é a realidade. Então, quem busca orientação em espíritos quando Deus diz para não buscar, está em desobediência a Deus. Quem busca alimentar o futuro, saber o se vai acontecer ou deixar de acontecer, buscando orientação espiritual em outras entidades que não em Deus, está a buscar em Satanás. E é isso que as Escrituras estão a dizer. E porquê é que Deus é tão firme? Porque obviamente o que está em causa é a nossa eternidade. E nós não podemos perder a nossa eternidade por causa de uma prática temporária dos nossos dias aqui, porque queremos saber o que vai acontecer para a semana, ou daqui a um mês, ou daqui a um ano.
e acabamos por vender a nossa alma literalmente ao diabo por causa destas incertezas e dessas angústias, e o que é que eu devo investir ou não devo investir, e a superstição em torno destas coisas. Deus alerta claramente para a preocupação que nós devemos ter de ter uma vida santa e não misturar a nossa vida cristã com estas práticas que muitas vezes são ocultas, muitas vezes são demoníacas, são espirituais, e nós temos no nosso meio graça a este tipo de situações. Na mesma capela onde as pessoas vão adorar, é a mesma capela onde se fazem sacrifícios de galinhas e sacrifícios disto e daquilo e de sangue em prol de uma entidade qualquer espiritual. Cuidado com este tipo de práticas, isto não é cristianismo, isto é ser instrumento nas mãos do inimigo. Precisamos voltar ao Evangelho, voltar a viver como cristãos verdadeiramente separados. Por isso a palavra de Deus vai dizer: comportem-se sempre como pessoas santas. Porquê? Porque eu sou o Senhor, o vosso Deus. Ponham em prática as minhas leis. Eu sou o Senhor que faço de vocês um povo santo. Esta é a afirmação. Nós não podemos andar com um pé em Deus e um pé em Satanás ou no mundo. Não dá para pactuar com esse tipo de práticas. Ou vivemos em conformidade com a realidade que Deus estabelece, ou vivemos em conformidade com os nossos próprios desejos, com aquilo que é a vontade do maligno, com aquilo que é a vontade do inimigo de Deus. É por isso mesmo que o texto nos vai desafiar a viver em conformidade com a palavra de Deus. E volta a reforçar aqui no verso 9 deste capítulo 20: se um homem amaldiçoar o seu pai ou sua mãe, será morto. É prática severa outra vez. Óbvio, não estamos a dizer que isto agora é válido para os nossos dias, não é nada disso, não entenda mal, mas era assim naquele tempo por ser tão grave, porque ele estava a amaldiçoar o seu pai ou a sua mãe. Obviamente isso era como se fosse desejar a morte dos pais. Aqui não é amaldiçoar, não é dizer: ah, meu pai é... não posso com ele. Não é esta a ideia amaldiçoar é querer ver o pai morrer, querer ver o pai desaparecer ou a mãe desaparecer. E isso aqui obviamente era como se ele matasse no seu coração os seus pais, e isso é a morte nas escrituras. Claramente naquela época era punida com morte, e é por isso que é tão severo aqui a palavra de Deus em relação a este tipo de práticas. O texto reforça no verso 22 esta ideia de que nós temos que viver em função dos mandamentos do Senhor. Guardai, pois, todos os meus mandamentos e todos os meus juízos, e cumpri-os, para que vos não vomite da terra para a qual eu vos levo para habitardes nela. Então, desde aqui da lei, Levítico, os números, Deuteronómio, Êxodo, nós vemos que Deus está a dizer ao povo de Israel que se eles se afastarem da palavra de Deus, se afastarem das orientações que Deus havia dado, Deus iria de alguma forma retirar a bênção que eles tinham, a herança que eles tinham na terra. E é isso que nós vemos nos versos seguintes: não andeis nos costumes das gentes que eu lanço fora de diante de vós, porque fizeram todas essas coisas, por isso eu me aborreci deles. Mas a vós outros vos tenho dito: a herança possuireis a sua terra, e eu vo-la darei para a possuirdes, terra que mana leite e mel. Eu sou o Senhor vosso Deus, que vos separei entre os povos. Então vemos que Deus tinha decretado o fim destas práticas pelos povos que estavam naquela região, na terra de Canaã, e o povo de Israel obviamente tinha que fazer diferente. Era tão simples como isto. O povo de Israel tinha que viver em conformidade com as orientações de Deus e ser santo, porque Deus é santo. A partir do momento que o povo de Israel despreza as leis de Deus, vive em função da sua carnalidade, dos seus egoísmos, não quer saber da vontade de Deus, faz aquilo que os outros povos faziam, sacrifica os seus filhos, abandonam a sua casa, desrespeitam as mulheres, desrespeitam as crianças, maltratam os pobres e os estrangeiros, Deus vai dizer: não, eu vou vomitar-vos da minha boca. Assim como aconteceu com aquele povo, acontecerá também convosco. E é por isso que Deus reforça no verso 26: por isso ser-me-eis santos, porque eu sou santo, e separai-vos dos povos para serdes meus. Esta é a ênfase. Eu creio que o que está a acontecer hoje, ainda que este texto aqui tem tudo a ver com o povo de Israel, mas nós poderemos retirar lições para nós, o que está a acontecer hoje no mundo, o que está a acontecer hoje nas comunidades ditas cristãs, é exatamente o que estava a acontecer com o povo de Israel.
As comunidades cristãs deveriam ser o arauto da santidade, deveriam ser aqueles que perseveram e preservam aquilo que é a vontade de Deus. Deveriam ser os povos mais amorosos, compassivos, misericordiosos. Deveriam ser aqueles que buscam a justiça independentemente de estarem a beneficiar a A, B ou C, e não iriam procurar beneficiar pessoas pelo seu pedigree, pela sua influência, pela sua conta bancária, mas iriam viver em justiça, em equidade. Deveriam trazer estes valores para cima da mesa, a verdade, a honestidade. E infelizmente o povo de Deus tem-se corrompido. Muitos que se dizem líderes religiosos são os primeiros a viverem situações de pecado de imoralidade sexual, de corrupção ativa, passiva, pessoas que extorquem o dinheiro aos fiéis para se beneficiarem, infelizmente fiéis que acabam por querer ser extorquidos, porque na realidade eles também são egoístas e querem ver as suas contas bancárias aumentadas, e já agora vamos fazer um investimento naquela comunidade, porque ali dizem que dão o dobro ou o triplo e os bancos não dão essa taxa de juro. Infelizmente as pessoas colhem aquilo que semeiam, quando nós deveríamos ser santos por causa do nosso Deus, que é santo. Separados destas mentalidades mercantilistas, destas mentalidades corruptas, não tem outro nome, de querer fazer investimentos. Eu dou a Deus, mas agora Deus tem que me dar a mim, e eu vivo em função dos meus interesses e não daquilo que é honra e glória do nosso Deus. Ser-me-ei santos porque eu sou santo. Separai-vos desta mentalidade, desta filosofia dos povos, porque vocês são meus, diz o Senhor. Que esta mensagem possa continuar a falar aos nossos corações e percebermos que nós, como filhos de Deus, estamos cá não para nos servirmos a nós próprios, não para sermos abençoados em nós próprios e o fim somos nós, mas para sermos uma bênção para toda a terra, para sermos uma bênção para aqueles que cruzam connosco, para abençoarmos até quem nos maldiz e nos amaldiçoa, para bendizermos aqueles que nos maldizem, para fazermos o bem e dar um copo de água àquele que é mais carenciado, dar um prato de comida a quem está necessitado. Isso, entre aspas, sem interesse, sem esperar alguma coisa em troca. Fazê-lo porque somos filhos do Deus Altíssimo. Fazê-lo porque somos santos, como santo é o nosso Pai. E o que nós refletimos é a nossa identidade, porque ela é o que está presente quando nós vivemos em função daquilo que Deus está a fazer em nós. Eu espero sinceramente que o som deste livro continue a falar consigo, mesmo depois de desligar o seu rádio.

0: Uma descrição completa de Jesus, da sua vida terrena, aqui pela voz de Amanda Rodrigues na canção Sobre Ele. O programa fica disponível em rtmportugal.org, mas também gostaríamos de ouvir a sua opinião e também receber o seu contacto para esclarecimento de dúvidas através do 912-126-835. Contamos consigo também no programa de amanhã.
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0: 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São 8 horas.
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0: 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São 9 horas.
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0: 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São 10 horas.
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